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1: Boas tardes. Abrir as orellas é un primeiro paso, fundamental, ademais, para abrir a mente ao mundo. Se cadra, por iso a música é un dos elementos máis propicios á mestizaxe e ao diálogo intercultural. Se cadra, por iso, propostas como as que esta fin de semana agroman por toda Galiza teñen tanta aceptación. Se cadra, porque son quen de nos facer sentir máis universais.
2: Begoña Camaño, Letras Galegas 2026. Mabel Rivera, actriz.
3: É que me gustaría pois darlle un saúdo á audiencia de Cuac e dicirlles que traballan para mellorar as condicións e a situación do noso país. Pareceme fantástico e eu estou totalmente a favor.
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1: Agora eu queria apresentar uma música de autoria de Dé, Bebel e Cazuza, chamada Eu Preciso Dizer Que Eu Te Amo. Bebel vai começar a cantar agora. Por favor, não faça barulho no ambiente. Muito obrigado.
2: Maestro.
1: Maestro, Dé.
3: Pai.
1: Vai, sapo. Pai.

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0: A roupa do mariñeiro era o tema que nos interpretaban Vai de Roda e Uxía. E agora viaxamos ata Portugal para ouvir ao Sérgio Onze e a Gisela João con este fermoso tema titulado Que mar é este?
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Que marai este era o tema que ouvíamos da man de Sérgio Onze e a Gisela João. E agora viaxamos a Galiza para ouvir a Minguante e a Caxade con este tema que leva por título Rapaz.

Nancy Vieira, grande voz do noso mundo. E continuamos a nosa viaxe musical e facémolo cos Kalema, Chuva d'Amore. Adiante con eles.

Ses grande voz do noso mundo. E agora chega o momento do amor cósmico da Socorro Lira.

A Flor do Recomeço era o tema que nos interpretaba Salvador Sobral. E para o final, reservamos a Manecas Costa e Narv con este xa clásico do noso programa que leva por título Esta noite. Adiante con eles.

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cando contemplo como os cachoupos arden na amable penumbra do lar e a labarada ávida que os lambe e a bocadante caricia que os consume, penso no lume íntimo que aniquila as almas, envolveas xordamente, agarimando, mordendo, espírito, miolos, sangue, endeble arxila. E un fermoso destino das cousas, arder. O lume purifica o tempo que desfai, e ao final somos cinza de podente remor. Acabades de escoitar o poema titulado Lume, de Pura Vázquez, extraído do seu poemario de Íntimas, publicado no ano 1952.